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1: Prepara o seu coração.

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1: Um chute misturado, Marrom. Valeu, Mangueira!
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1: MF Luan Santana.
2: Que prazer, meu irmão. Itapetininga.
1: Assim, ó. Vai, Luan.

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0: 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Gente,
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1: Chega pra cá, Jorge Matheus!
2: Chega aí,
3: Sorocaba! Ô, Fernando Sorocaba! Como é que vocês estão?
4: E aí, meu irmão?

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0: obrigado, tá aí, gente.
1: Felipe Falcão, Bruno Marrone.
2: Valeu, gente. Que Deus abençoe todos vocês. Valeu. Parabéns, Lu e Alex.
0: Obrigado.

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2: Lembrar de todos os catequistas, esses homens e mulheres que pelo chamado de Deus se coloca a serviço do querigma, do anúncio do Evangelho, transmitindo às nossas crianças, adolescentes e jovens e adultos. Agradecemos a Deus pelo chamado destes homens e mulheres, sua vocação de anunciar a boa nova de Jesus. E peçamos que não nos falte vocações para a nossa igreja, a vocação do catequista, tão importante para todos nós. Vamos pedir perdão de nossos pecados, de nossas fraquezas, para celebrar de dignamente o santo sacrifício.

0: Deus rico em misericórdia, tenha compaixão de nós, perdoe os nossos pecados e nos conduza à vida eterna.
1: Amém.
0: Louvemos o nosso Deus com o nosso hino de louvor.

0: Oremos. Deus onipotente, fonte de todo bom perfeito, semeai em nossos corações o amor ao vosso nome, e estreitando os laços que nos unem convosco, fazei crescer em nós o que é bom, e guardar com amorosa solicitude o que nos destes. Por nosso Senhor Jesus Cristo, vosso Filho, que é Deus, e convosco vive e reina na unidade do Espírito Santo por todos os séculos dos séculos.
1: Amém.
0: Liturgia da palavra, ouçamos com atenção.

Leitura do livro do profeta Jeremias. Seduziste-me, Senhor, e deixei-me seduzir. Foste mais forte, tiveste mais poder. Tornei-me alvo de irrisão o dia inteiro. Todos zombam de mim. Todas as vezes que falo, levanto a voz, clamando contra a maldade e invocando calamidade. A palavra do Senhor tornou-se para mim fonte de vergonha e de chacota o dia inteiro. Disse comigo: não quero mais lembrar-me disso, nem falar mais em nome dele. Senti então dentro de mim um fogo ardente a penetrar-me o corpo todo. Desfaleci sem forças para suportar. Palavra do Senhor.

Leitura da carta de São Paulo aos Romanos. Pela misericórdia de Deus, eu vos exorto, irmãos, a vós oferecerdes em sacrifício vivo, santo e agradável a Deus. Não vos conformeis com o mundo, mas transformai-vos, renovando a vossa maneira de pensar e de julgar, para que possais distinguir o que é da vontade de Deus, isto é, o que é bom, o que lhe agrada, o que é perfeito. Palavra do Senhor.

0: O Senhor esteja convosco.
1: Ele está no meio de nós.
0: Proclamação do Evangelho de Jesus Cristo segundo Mateus.
1: Glória a vós, Senhor.
0: Naquele tempo, Jesus começou a mostrar a seus discípulos que devia ir a Jerusalém e sofrer muito da parte dos anciãos, dos sumos sacerdotes e dos mestres da lei, e que devia ser morto e ressuscitar no terceiro dia. Então Pedro tomou Jesus à parte e começou a repreendê-lo, dizendo: Deus não permita tal coisa, Senhor, que isso nunca te aconteça. Jesus, porém, voltou-se para Pedro e disse: Vai para longe, Satanás. Tu és para mim uma pedra de tropeço, porque não pensas as coisas de Deus, mas sim as coisas dos homens. Então Jesus disse aos discípulos: Se alguém quer me seguir, renuncie a si mesmo, tome a sua cruz e me siga. Pois quem quiser salvar a sua vida vai perdê-la, e quem perder a sua vida por causa de mim vai encontrá-la. De fato, de que adianta o homem ganhar o mundo inteiro, mas perder a sua vida? O que poderá alguém dar em troca de sua vida? Porque o Filho do Homem virá na glória do seu Pai, que está com os seus anjos, e então retribuirá a cada um de acordo com a sua conduta. Palavra da salvação.
1: Glória a vós, Senhor.
2: Meus queridos irmãos e irmãs, nós celebramos o 22º domingo do tempo comum, no último final de semana deste mês de agosto, mês das vocações. E a Igreja lembra da vocação do catequista. Como no início da missa, nós fizemos uma prece antes da oração da coleta, pedindo por todos os catequistas, tão importante na nossa vida. O primeiro catequista são nossos pais, que transmitiram a nossa fé, ensinaram, né, as orações, a doutrina, conhecer quem é Jesus, de onde ele veio, como ele nasceu. Assim, nossos pais, na simplicidade, no conhecimento de cada um, eles foram transmitindo o Evangelho, o querigma, o anúncio da boa nova de Jesus Cristo. Por isso, nossa oração de gratidão, mas também nossa oração de súplica, pedindo que não nos falte a vocação do catequista, pois são eles e elas que fazem o Evangelho ser conhecido e vivido entre nós. Nós ouvimos na primeira leitura de hoje falando do profeta Jeremias: Seduziste-me, Senhor, e eu me deixei seduzir-me. E Jeremias se reclama do chamado que Deus faz, porque ele vive uma crise não vocacional, não é pessoal dele. A crise está na missão, na dificuldade de que Deus o chamou para ser porta-voz do povo. Mas ele se encontra em uma sociedade, em um reinado de infidelidade, de sofrimento, de incompreensão, de críticas, de tantas

0: dificuldade e claro que atinge a pessoa dele. E por isso ele faz uma exortação dizendo: seduziste-me, Senhor, sei, você me chamou. E por que eu estou passando por tanto essas dificuldades, tanto esses sofrimentos? O que eu falo, o que eu anuncio, a sua palavra é tida como crítica, como as não aceitação. Pessoas que me deixam calar-se como porta-voz de vós. Por isso o texto traz para nós, né, recordando aqui este grande profeta Jeremias: não foste vós que tiveste poder, tornei-me risão de todos, zombarias, me fizeram passar por momentos, né, de sofrimento, maldade, calúnias, tudo por causa da palavra do Senhor. E Deus vai dizer para Jeremias: não quero que se afaste de mim, não quero que se afaste de mim. Diácono, você hoje encerra a nossa paróquia, a primeira etapa, é a primeira etapa do seu estágio diaconal. Seduziste-me, Senhor, foi o Senhor que te seduziu, como me seduziu cada um de nós com a vocação que o Senhor nos chamou. Por isso, diante da missão que você amanhã vai iniciar sua segunda etapa, tenha sempre esta palavra de Jeremias: não desiste, não se sinta só, mesmo diante do peso, mesmo diante da dificuldade, mesmo diante das incompreensões da missão, mesmo diante das tuas incapacidades, que nós somos limitados, mas não desista, o Senhor está contigo. Nossa vocação deve ser para o Senhor. E para o Senhor a gente faz com lealdade, com sinceridade, com o verbo de São Paulo. Você ouviu como São Paulo disse hoje, né? Não é para se acomodar com as coisas do mundo, não é para aceitar o mundo, mas é para transformar o mundo. Que coisa bonita! Nós não somos para acolher as infidelidades, o pecado, o erro, as fraquezas que o mundo, nas limitações das pessoas, comete diante de Deus, diante do irmão, diante de si mesmo. Nós somos mensageiros de Deus, nós somos profeta de Deus, levarmos todos a nós e ao povo que é nos confiado, para que todos façam a vontade de Deus. É pela misericórdia de Deus que nós devemos oferecer todos os dias a sua vida. É pela misericórdia de Deus que todos os dias, um dia quando você será padre, você oferecer no santo sacrifício sua vida, seu ministério, sua vocação. Querido catequista, você também, tão importante para a nossa igreja, indispensável a vocação do catequista. Seduziste, foi o Senhor que te seduziu. Coloque o seu ministério, coloque, né, a sua missão nas mãos do Senhor. Talvez o catequista, né, numa comunidade, numa paróquia, né, encontra tantos desafios, encontra tantas dificuldades, falta apoio, falta isso, falta aquilo. mas não nos faltará o Senhor. Para aquele, para aquela que se colocar fiel, servindo com alegria, deixando que a graça de Deus e a misericórdia de Deus aconteça entre nós. Portanto, o nosso chamado que nós respondemos a Deus é um chamado do Senhor. É um chamado por vocação, por amor. Teremos os desafios, porque a missão é grandiosa e é conferida a nós, sermos humanos, que somos falhos, que somos pessoas limitadas, mas a graça do Espírito Santo, a sabedoria de Deus, não nos faltará, porque para aquele, para aquela que coloca a serviço do Evangelho, Deus vai encaminhando, Deus vai dando sua sabedoria entre nós. Por isso o Evangelho de hoje, que é um Evangelho vocacional, terminando este mês vocacional, se alguém quer me seguir, renuncie a si mesmo, tome a sua cruz e me siga. Cada dia, catequista, animador, pai, mãe, cada dia, renuncie a si mesmo. Tome a sua cruz, tome a sua vida, coloque a sua vida nas mãos de Deus. Não se conforme com as coisas mundanas. Não se conforme com as injustiças, não se conforme com as violências, com as agressões, não se conforme. Nós somos chamados a procurar a justiça, a verdade, promover para nós vida para todos, não é para se conformar e achar que tudo é vontade de Deus. A vontade de Deus é única, é que todos tenham vida e a tenha em abundância. E nós somos convidados por Jesus a sermos esse porta-voz de anunciar a justiça, de defender a vida, de promover o ser humano e promover o Evangelho de nosso Senhor Jesus Cristo, para que chegue a todos e todos os conheçam e possam servir com alegria. Seduziste-me, Senhor, e eu me deixei seduzir. Vamos dizer junto? Seduziste-me. Pode ser melhor, né? Seduziste-me. Deixe-se seduzir todos os dias, todos os momentos. Nem o peso, nem a doença, nem a dificuldade, nem a distância, nenhuma situação pode nos tirar da missão que o Senhor nos confiou. Agora, fazer a missão por Jesus. A missão não é minha. Quando nós queremos que a missão seja minha, a gente perde o Evangelho. A missão é Jesus, já diz a igreja. A missão é Jesus. Ele é um missionário privilegiado e nós somos seus colaboradores, anunciadores desta missão. Meu querido irmão, vá pelo mandato de Jesus, e somos gratos pela sua presença, pela sua simplicidade, pelo seu trabalho que desempenhou na nossa paróquia de São José, e nós o acompanhamos nessa segunda etapa de sua missão rumo ao ministério sacerdotal daqui a pouco, com as nossas orações e as nossas súplicas. Não é despedida. O missionário não pode também ficar apegado a um lugar. Você sabe disso. Aprenda já de agora. Nós não lembramos de São Francisco. A minha missão é o mundo. A minha casa é o mundo. Hoje estamos aqui, amanhã estamos em outro lugar, porque quem nos chama quem nos envia, quem confia a missão a nós, é nosso Senhor Jesus Cristo. Vá com Deus, Deus te acompanhe. Obrigado por tudo, pela missão que você desempenhou entre nós. E nós aqui, será sempre sua casa, como eu te disse, não é? Será sempre a sua casa. Você é um filho, mais um filho que o Senhor me deu, né? De estarmos juntos e ajudarmos juntos. Crescemos juntos, aprendemos juntos, conversamos juntos, você sabe disso. Estávamos juntos sempre conversando, te ajudando pela experiência vivida no ministério sacerdotal. Muito obrigado e rezo a Deus que não nos falte vocações para a nossa igreja a partir do chamado de Jeremias. Seduziste-me, Senhor, e eu me deixei seduzir. Seduzir é colocar-se a vida nas mãos de Deus, é colocar a nossa vocação ao chamado de Deus. Tome a sua missão e siga. Renuncie a si mesmo todos os dias e deixe que o Senhor te envie para a sua barca, que é esta igreja confiada a nós. Louvado seja nosso Senhor Jesus Cristo. Creia em Deus Pai Todo-Poderoso, Criador do céu e da terra, e em Jesus Cristo, seu único Filho, nosso Senhor,
1: que foi concebido pelo poder do Espírito Santo, nasceu da Virgem Maria, padeceu sob Pôncio Pilatos, foi crucificado, morto e sepultado, desceu à mansão dos mortos, ressuscitou ao terceiro dia, subiu aos céus, está sentado à direita de Deus Pai Todo-Poderoso, de onde há de vir a julgar os vivos e os mortos. Creio no Espírito Santo, na Santa Igreja Católica, na comunhão dos santos, na remissão dos pecados, na ressurreição da carne, na vida eterna. Amém.
0: Irmãs, irmãos, peçamos a Deus Pai que escute nossas preces, seguindo sua vontade, atenda nossos pedidos. Depois de cada prece, vamos responder: nós vos rogamos, ouvi-nos.
2: Nós vos rogamos, ouvi-nos.
3: Pela Igreja do Senhor, para que não perca a coragem e a audácia evangélica diante das oposições e perseguições, mas se espelhe em Cristo Jesus, rezemos.
2: Nós vos rogamos, ouvi-nos.
3: Pelas comunidades cristãs, para que cresçam a partir do estudo e do aprofundamento da palavra de Deus e se revistam de uma nova humanidade, rezemos.
2: Nós vos rogamos, ouvi-nos.
3: Por todos os que sofrem por causa do mal cometido por parte de membros da comunidade eclesial, para que encontrem na própria igreja uma resposta concreta às suas dores e aos seus sofrimentos, rezemos.
2: Nós vos rogamos, ouvi-nos.
3: Por nós, para que, por meio de nossa participação ativa nesta liturgia, aprendemos a seguir o Cristo crucificado e ressuscitado, e nele encontremos nossa esperança e alegria, não nas glórias deste mundo, rezemos.
2: Nós vos rogamos, ouvi-nos.
3: Dizimistas aniversariantes: Ana Rita da Conceição, Aparecida Alves Ferreira, Aparecida Inocência dos Anjos, Eliete Alves Mineiro, Emily Gabriele Martins Fraga, Eugênia Alckmin da Cruz Pinto, Flávia Luiz, Luísa Sena e Silva Leles, Evaneide da Silva, Joana dos Santos Pereira, Josenice Gomes de Souza, Leonardo Oliveira dos Santos, Maria Raimunda Sena, Mariluza Pinto da Silva, Marinês Batista de Oliveira, Marli Cardoso da Silva, Reginaldo Sebastião Cotrim, Roberta Cláudia de Sena Dourado, Serafim Vieira da Silva. Pedimos também a intercessão dos anjos da guarda de Ionara Navarro, Evanete Moreira, Ione Pereira, Eva Moreira. Também pela recuperação da saúde de Josebias Alves dos Santos, Marquinhos Araújo, pelo aniversário de Eliene da Silva Mendes. Rezemos.
1: Nós vos louvamos, ouvimos.

0: Tudo isso, ó Pai, nós vos apresentamos por Jesus Cristo, vosso Filho, na unidade do Espírito Santo.
1: Amém.

0: queridos irmãos e irmãs, para que este nosso sacrifício seja aceito por Deus Pai Todo-Poderoso.
1: Receba, Senhor, por tuas mãos este sacrifício, para a glória do seu nome, para o nosso bem e de toda a sua santa igreja.
0: Este santo sacrifício, Senhor, nos traga a perene bênção da salvação e o vosso poder leve à plenitude o que celebramos no sacrifício, no sacramento. Por Cristo nosso Senhor.
1: Amém.
0: O Senhor esteja convosco.
1: Ele está no meio de nós.
0: Orações ao alto.
1: O nosso coração está em Deus.
0: Demos graças ao Senhor nosso Deus.
1: É nosso dever e nossa salvação.
0: Na verdade, é digno e justo, é nosso dever e salvação dar-vos graça, sempre em todo lugar. Senhor Pai Santo, Deus Eterno e Todo-Poderoso, por Cristo Senhor nosso. Por seu mistério pascal, ele realizou a obra admirável de nos chamar do pecado e da escravidão da morte à glória de sermos agora raça escolhida, sacerdócio régio, nação santa e povo que vos pertence, para anunciarmos por toda parte os vossos grandes efeitos, ó Pai, que nos chamasse das trevas à vossa luz maravilhosa. Por isso, com os anjos e arcanjos, os tronos, as dominações e todos os coros celestes, entoemos o hino de vossa glória, cantando a uma só voz.

0: Na verdade, vós sois santo e digno de louvor, ó Deus, que amais os seres humanos e sempre nos acompanhais no caminho da vida. Na verdade, é bendito vosso Filho presente no meio de nós, quando nos reunimos por seu amor. Como outrora aos discípulos de Emaús, ele nos revela as Escrituras e parte o pão para nós. Bendito o vosso Filho presente entre nós todos. Bendito o vosso Filho presente entre nós. Por isso nós vos suplicamos, Pai de bondade, que envieis o vosso Espírito Santo para que santifique estes dons do pão e do vinho. Se torne para nós o corpo e o sangue de nosso Senhor Jesus Cristo. Enviai o vosso Espírito Santo, todos.
1: Enviai o vosso Espírito Santo.
0: Na véspera de sua paixão, na noite da última ceia, Jesus tomou o pão, pronunciou a bênção de ação de graças, partiu e deu aos seus discípulos, dizendo: tomai todos e comei, isto é o meu corpo, que será entregue por vós.

Do mesmo modo, no fim da ceia, ele tomou o cálice em suas mãos, deu-vos graça novamente e entregou aos seus discípulos, dizendo: tomai todos e bebei, este é o cálice do meu sangue, o sangue da nova e eterna aliança, que será derramado por vós e por todos para a remissão dos pecados. Fazei isto em memória de mim.

0: Mistério da fé.
1: Anunciamos, Senhor, a vossa morte e proclamamos a vossa ressurreição. Vinde, Senhor Jesus.
0: Celebrando, pois, ó Pai Santo, o memorial da Páscoa de Cristo, vosso Filho, nosso Salvador, anunciamos a obra do vosso amor pela paixão e morte de cruz. Vós o fizestes entrar na glória da ressurreição e o colocaste à vossa direita. Enquanto esperamos sua vinda gloriosa, nós vos oferecemos o pão da vida e o cálice da bênção.
2: Aceitai, ó Senhor, a nossa oferta.
0: Todos nós, aceitai,
2: ó Senhor, a nossa oferta.
0: Olhai com bondade a oferta da vossa igreja. Nela vos apresentamos o sacrifício pascal de Cristo, que vos foi entregue. E concedei que, pela força do Espírito do vosso amor, sejamos contados agora e por toda a eternidade entre os membros do vosso Filho, cujo corpo e sangue comungamos.
2: O Espírito nos una num só corpo.
0: Todos, o Espírito nos una num só corpo. Dignai-vos, Senhor, conduzir a vossa igreja à perfeição na fé e no amor, em comunhão com o nosso Papa Leão, o nosso Bispo Rubival, com todos os bispos, presbíteros, diácono, nosso diácono Miguel, para a sua segunda etapa de estágio em preparação à ordenação sacerdotal, e de todo o povo que adquiriste para vós.
2: Conformai a unidade à vossa igreja.
0: Confirmai na unidade a vossa igreja. Abri os nossos olhos para perceber as necessidades dos irmãos e irmãs. Abri os olhos para perceber as necessidades dos irmãos e irmãs. Inspirai-nos palavras e ações para confortar os cansados e oprimidos. Fazei que vos sirvamos de coração sincero, seguindo o exemplo e o mandamento de Cristo. Vossa igreja seja testemunha viva da verdade, da liberdade, da justiça e da paz, para que toda a humanidade se reanime com uma nova esperança.
2: Ajudai-nos a criar um mundo novo.
0: Todos, ajudai-nos a criar um mundo novo. Lembrai-vos dos nossos irmãos e irmãs que partiram desta vida, que adormeceram na paz do vosso Cristo, e de todos os falecidos, cuja fé só vós conhecestes. Acolhei-os na luz da vossa face, e na ressurreição concedei-lhes a plenitude da vida.
2: Concedei-lhes, ó Senhor, a luz eterna.
0: Todos nós, concedei-nos, ó Senhor, a luz eterna. Concedei-nos também a nós, no fim da nossa peregrinação terrestre, chegarmos todos à morada eterna, onde viveremos para sempre convosco, com a bem-aventurada Virgem Maria, Mãe da Conceição, São José, seu esposo, nosso padroeiro, todos os santos, vos louvaremos e glorificaremos por Jesus Cristo, vosso Filho. Por Cristo, com Cristo, em Cristo, a vós, Deus Pai Todo-Poderoso.

0: mesmo no desânimo, mesmo na dor, mesmo na tristeza, mesmo no cansaço, lembramos sempre: o Senhor me seduziu, foi o Senhor que me chamou, aqui estou. Rezemos. Pai nosso que estais no céu, santificado seja o vosso nome. Venha a nós o vosso reino, seja feita a vossa vontade, assim na terra como no céu.
1: O pão nosso de cada dia nos dai hoje, perdoai as nossas ofensas, assim como nós perdoamos a quem nos tem ofendido. E não nos deixeis cair em tentação, mas livrai-nos do mal.
0: Livrai-nos de todos os males, ó Pai, mal do desânimo. Dai-nos hoje a vossa paz, ajudai-nos pela vossa misericórdia, sejamos sempre livres do pecado, protegidos de todos os perigos, enquanto aguardamos a feliz esperança e a vinda do nosso Salvador Jesus Cristo.
1: Vosso é o reino, o poder e a glória para sempre.
0: Senhor Jesus Cristo, que dissestes aos vossos apóstolos: eu vos deixo a paz, eu vos dou a minha paz, não olheis os nossos pecados, mas a fé que anima a vossa igreja, dá-lhe segundo o vosso desejo, a paz e a unidade. Vós que sois Deus, com o Pai e o Espírito Santo.
1: Amém.
0: A paz do Senhor esteja sempre convosco.
2: O amor de Cristo nos uniu.
0: Rezemos pela paz, que não nos falte sermos instrumento de paz. Por isso digamos: Senhor, fazei de mim um instrumento de vossa paz.
2: Senhor, fazei de mim um instrumento de vossa paz.

0: Quem quer me seguir, renuncie a si mesmo, tome a minha cruz e me siga. Eis aqui Jesus, o Cordeiro de Deus, que tira o pecado do mundo.
1: Senhor, eu não sou digno que entreis em minha morada, mas dizei uma só palavra e serei salvo.
0: O corpo de Cristo nos guarde para a vida eterna.
1: Amém.

0: Oremos. Revigorados pelo pão da mesa celeste, nós vos pedimos, Senhor, que este alimento da caridade fortifique nossos corações e nos leve a vos servir nos irmãos. Por Cristo nosso Senhor.
1: Amém.
0: Meus queridos irmãos e irmãs, vamos sentar para os avisos. Lembramos que nossas pastorais, nossas comunidades têm o show de prêmio da Diocese, da Casa da Mãe do Bom Jesus, da nossa catedral. Nosso bispo enviou as cartelas, né, para ajudarmos na construção da catedral da nossa Diocese, Nossa Senhora do Carmo, e enviou 1000 cartelas. Se acredita? Mas temos que vender, senão o boleto chega. Então, o primeiro prêmio é 10.000, o segundo prêmio é 5 garrotes, terceira rodada é uma moto CG 160, o quarto prêmio é um Pix de 20.000 e o quinto prêmio é um Pix de 40.000. Então, você pode nos ajudar comprando, custa R$30 a cartela. Então nós temos que vender, o bispo não quer devolução, né? Então a gente tem que fazer esse trabalho até o final, a metade do mês de outubro, né? Que no final vai ser o dia, vai ser no dia 31 de outubro, que vai acontecer em Santa Maria da Vitória este acontecimento, esse show de prêmio. Vamos nos ajudar. A programação da nossa paróquia continua normal, né? O padre voltou, então vamos continuar nossa programação. Teremos a partir do dia 1º até sexta-feira as confissões para as crianças e jovens que vão fazer a primeira Eucaristia. Então as catequistas já sabem o horário, eu estarei à disposição para atender as confissões essa semana. Sábado é a primeira Eucaristia, lá no Padre Josino, então às 18 horas, então lá será a missa da primeira Eucaristia. Nesta, voltando um pouquinho, quinta-feira nós teremos 5 da tarde a exposição do Santíssimo, depois adoração e bênção do Santíssimo, Santa Missa, tá bom? Teremos aí esses avisos, e os outros a gente vai avisando com... Faça um convite, nós terminamos o mês do dízimo, mas o nosso mês do dízimo não teve mudança nenhuma. Então precisamos a gente se converter, é necessário a gente assumir nosso dever de cristão, é um dever do cristão contribuir com sua igreja, né? Ser dizimista, oferecendo a Deus e agradecendo a Deus tantas graças e bênçãos do céu. Então faço esse apelo a toda a paróquia. Lá na sua comunidade você pode doar o seu dízimo, e aí você estará ajudando nossa paróquia, né, no campo da evangelização, no campo da caridade, né, no campo da manutenção da paróquia, da formação dos missionários e missionárias. Então vamos sermos dizimistas, e aqueles que já são, Deus seja louvado pela doação, né, em favor da missão. Então muito obrigado também.
1: aos nossos irmãos e irmãs que nos acompanharam através das transmissões, o nosso muito obrigado pela presença e pela comunhão mesmo à distância. Neste momento, queremos também elevar uma prece especial a todos os colaboradores da evangelização, que com dedicação e generosidade ajudam para que essa celebração chegue a tantas famílias e pessoas de nossas comunidades. 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Deus abençoe cada um que se coloca a serviço da missão de anunciar o Evangelho e que Nossa Senhora interceda por todos nós.
2: Bom dia, gente. Pois é, antes de eu fazer meu agradecimento a vocês, ao padre, queria reforçar o convite da minha ordenação, que vocês já sabem a data, não é? Sabe ou não sabe? Então, e conto com a presença de vocês, dentro da possibilidade de cada um, é claro, sei que não é fácil um deslocamento para uma outra cidade, mas Canápolis é perto. Não confunde Canápolis com Anápolis e nem Eunápolis. De Santa Maria a Canápolis é mais ou menos 40 minutos. Dá até para ir a pé, sabe? Peregrinando aí, dá para ir pela distância. Então não é tão longe, não é tão longe. E conto com a presença de vocês. Uma coisa, quando o Frei estava falando sobre o bingo, Frei, eu estava lembrando, se eu ganhasse os 40 mil, a gente ia fazer uma coisa... Entendeu? Eu até falei uma vez, gente, será uma galinha para cada pessoa, né? Mas brincadeira à parte, eu queria, de modo assim, muito especial, agradecer ao Frei por esses 8 meses aqui na paróquia, pelo acompanhamento, pelo discernimento, pela ajuda, né? Pelas horas que reservou a me orientar. O caminho é aqui, não é aqui, e a gente está para aprender, né? O caminho é para cá, não vai para cá não, para cá não vai dar certo. E eu ia tracar no caminho que eu estava me mostrando, né? E eu agradeço muito, Senhor, por toda a orientação, pela amizade, pela paternidade, que São José possa ser o seu companheiro nesta missão que o seu filho Jesus o confiou a conduzir esse povo rumo ao céu. Que São José seja o seu companheiro, padre. Mais uma vez, muito obrigado por tudo, viu? Deus os abençoe. Estou indo para Bom Jesus da Lapa amanhã, né, já de mudança. Minhas coisinhas já estão já na sacola, na caixa, na bolsa, na mala, já no ponto para poder amanhã seguir viagem e iniciar lá uma nova missão. Agradeço também a cada um de vocês pela amizade, né, por esse tempo que nós passamos juntos aqui na paróquia São José. Como eu tinha falado, foi oito meses, posso dizer, de muito aprendizado, de muita alegria. Eu posso sair daqui dizendo assim, fui muito feliz em Carinhanha, muito mesmo. E como o Frei falou, não é despedida, é um até logo, porque a missão a gente não sabe qual é a direção dela daqui para frente, a gente só sabe o hoje. E o hoje, não é? O hoje em relação à missão aqui finaliza aqui mesmo, nesse dia 30 de agosto com vocês. Reze por mim, meu povo, para que não só em relação a ser padre, mas que seja um bom padre. Para que eu possa ser um bom padre, né, para poder levar, conduzir o povo de Deus rumo ao céu. Conto com as orações de vocês, conto com a amizade, espero poder encontrar, não somente em minha ordenação, mas também... mas também outras oportunidades, né? Que a gente vai ter outras oportunidades de encontrar, de poder partilhar as alegrias, as dificuldades, mas na confiança que o Senhor está conosco. O Senhor anda conosco. Essa é a única certeza que nós devemos ter, é que o Senhor caminha conosco. Ontem mesmo, quando eu estava já deitado, né, lembrando assim, eita, nessa etapa, essa é a minha penúltima noite aqui nesse quarto. Como mora, né, nessa etapa. E recordando tudo que foi vivido aqui, tudo que eu vivi aqui com vocês. E quero dizer que foi bom. Foi muito bom. Que São José possa abençoar a vida de cada um, sustentando na fidelidade, na humildade, no compromisso de levar a mensagem de Jesus aos corações de tantas pessoas e deixar, como a leitura falou hoje, ser seduzido pelo Senhor. Permita ser seduzido pelo Senhor. Permita, porque é bom ser seduzido por Deus, é bom deixar ser levado por Ele, mesmo que a saudade bate e aí assim por diante, que é normal, mas é bom deixar ser conduzido, deixar ser seduzido por Ele. Mais uma vez, obrigado a cada um de vocês. Fique com Deus e um até breve, até dia 12 e assim, até quando o Senhor nos permitir. Amém.

como nós precisamos rezar pelo clero. Vocês estão acompanhando nas redes sociais tantos padres tirando a vida. Agora, recentemente, dia 28, um padre do Piauí, da diocese de Oeiras, suicidou-se, tirou a própria vida. Padre jovem, bem jovem. Depois outro de Grajaú, que Dom Rubival ordenou, que estava no curso, né, de formação de catequista, também foi encontrado morto no próprio, né, hotel, no próprio quarto. Nós precisamos rezar pelos padres que estão adoecendo, e precisamos, uma doença mental, se não tem uma saúde mental, fica difícil para o ministério. Então, diácono, seduziste, deixe sempre seduzir pelo Senhor. Dificuldade encontrará sempre, sempre, sempre. Mas coloque toda a sua confiança, não em si mesmo, nem nos outros, mas sua confiança deve ser no Senhor, no Senhor, né? O Senhor que te chamou e te envia para essa nossa nova missão. E o desânimo vai chegar, o cansaço vai chegar, mas se põe sempre, você esteve comigo, e não esqueça, sempre aos pés de Jesus. Você viu isso pessoalmente comigo. Eu estava sempre aos pés de nosso Senhor Jesus Cristo, ali no Santíssimo. A capela da casa paroquial não deve ser um lugar só de destaque, mas de visita, de estar ali falando com o Senhor. Quando chega da missa, quando está cansado, é o Senhor que nos fortalece.

0: as nossas crianças, os nossos catequistas, o clero, rezemos Ave Maria, cheia de graça, Senhor é convosco, bendita sois vós entre as mulheres, bendito é o fruto do vosso ventre, Jesus. Santa Maria, Mãe de Deus,
1: rogai por nós, pecadores, agora e na hora de nossa morte. Amém.
0: Santo anjo do Senhor,
1: guardador
0: das crianças,
1: a ti me confiou
0: a piedade divina, sempre me rege,
2: me governa, me ilumina.
0: Amém. São José,
1: rogai por nós.
0: Nossa Senhora da Conceição,
1: rogai por nós.
0: Jesus, manso e humilde coração,
1: fazei o nosso coração semelhante ao vosso.
0: Viva os nossos catequistas!
1: Viva!
0: Viva nossas crianças!
1: Viva!
0: Viva nossas famílias!
1: Viva!
0: Viva o Diácono Miguel!
1: Viva!
0: E viva a nossa comunidade!
1: Viva!
0: O Senhor esteja convosco.
1: Ele está no meio de nós.
0: Que o Senhor, que nos seduziu e nos chama para a missão, nos abençoe, Deus Todo-Poderoso, Pai, o Filho e Espírito Santo.
3: Amém! A alegria do Senhor seja a vossa força. Ide em paz, que o Senhor vos acompanhe.

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1: Vou jogar um pouquinho pra trás. 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

0: gostou com o Álvaro Lain.
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1: Meu amigo Caju.
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3: Liga, Francis Lopes.
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1: E Gui Lulinha, para verídica, hein?
2: E aí, meus amigos, que fim de festa, hein?
1: Bora contar essa história?
2: Só se for agora.

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3: Agora, bem no finalzinho da tarde, já chegando à noite, Kelvin, na beira de um lago, a gente escreveu essa música.
4: Assim, ó.

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